programa do Bailão Banda Artejo, sucesso, curtiu com a gente aqui no Show Bandas, que beleza, gente, que maravilha. Também teve o som dos Atuais, Voarei, música de trabalho, teve Banda 10, Marte ou Saturno. Você aqui ligado, curtindo as melhores do Bailão, esse é o Show Bandas com você. Que beleza, hein? Você já deu uma olhada, já espiou lá no YouTube, gente? Tem o nosso canal Show Bandas Podcast, lá tem muitos convidados especiais para você conferir as nossas conversas. Vai lá e acessa arroba Show Bandas Podcast no canal no YouTube. Também estamos lá no TikTok. É só colocar Show Bandas e que você vai encontrar a gente. Um abraço para você. Obrigado sempre pelo carinho. Bora trazer mais música. Vou trazer o som aqui da banda Movimentos Impossível Controlar, da Volume. Vamos nessa!

Lancaster fazendo a festa com a gente aqui no Show Bandas. Final de semana, tá lindo, tá demais. E você aqui de bem com a vida, como sempre, com as melhores energias, as melhores vibrações pra deixar o fim de semana pra lá de especial, gente. Que alegria, hein? Coisa boa ter você aqui sempre na companhia. Feliz, é claro, por ter você aqui na rádio todo fim de semana curtindo o nosso Show Bandas. Um abraço pra você na cidade, no interior, nas colônias, na internet. Um alozaço pra toda essa turma maravilhosa. Vamos trazer mais agora. É a música pop alemã na área, da volume. Vamos nessa. Esse é o Show Bandas. Tá bom demais.

Esse é o Show Bandas, que coisa boa, hein? Vamos lá, trazendo mais pra você aí. Vamos trazer o som aqui da banda Brilha Som pra matar a saudade. Magia do Amor.

Banda Brilha Som, esse é o último bloco aqui do Show Bandas desse final de semana, hein? Pra você que tá ligado com a gente, obrigado pela companhia, tá até agora junto com a gente desde o começo do programa, que audiência sensacional, hein? Na cidade, no interior, pela internet, você que nos acompanha pelas redes sociais, no arroba Show Bandas e também arroba Nando Freitas Locutor, um abraço pra você, obrigado pelo carinho de sempre. Vamos trazer mais música, vou trazer aqui uma música que marcou muito pra mim, principalmente Banda Aquarela, Onde Anda Você, tá? Volume vem junto, esse é o Show Bandas!

JM, que maravilha, gente. Fechando aqui o nosso show bandas desse final de semana. Claro, semana que vem tem muito mais pra você que tá sempre junto com a gente. Um abraço, muito obrigado pela companhia, né? Um beijo. Fica aqui na rádio, ainda tem muita coisa boa pra você ficar na companhia certa, é claro, como sempre. E até a próxima, se Deus quiser. Não esquece de seguir lá no Instagram, no arroba showbandas e no arroba Nando Freitas Locutor. Um grande abraço pra você, obrigado pelo carinho de sempre. Até a próxima. Vou fechar o som da Banda Legal, um champanhe pra comemorar. Aquele abraço pra você e até a próxima, se Deus quiser. Valeu aí!

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1: 22 horas e 9 minutos.
2: Vamos lá, gente, tô chegando com você a partir de agora aqui no programa Show Bandas pra te fazer feliz. Vamos nessa. Que coisa boa ter você na companhia, na audiência, tô no ar contigo, é isso aí, tá feliz, tá junto com a gente, eu tô mais ainda. Esse é o nosso Show Bandas, mais um grande final de semana, na tua companhia, na tua audiência, tá feliz, tá junto com a gente. São mais de 200 emissoras de rádio levando o nosso Show Bandas, sempre trazendo as melhores bandas do sul do Brasil. Ó, volume lá no 12, e bora começar com tudo, mais uma super edição. Vou começar hoje aqui, gente, ao som da banda KN voltando às atividades. Diário de Verão, regravação da Volume, vem junto aí. Esse é o Show Bandas. Oh!

Sessão do Marcação, você aqui no Show Bandas, que maravilha, mais um lindo fim de semana na tua companhia, na tua audiência, pra você que tá sempre junto com a gente, tudo de bom pra você, é claro, fica junto, tem muita música boa pra você curtir, sempre a melhor playlist do bailão é aqui com a gente no Show Bandas. Já tá seguindo a gente lá nas redes sociais, vai lá e segue no arroba Show Bandas, no arroba Nando Freitas Locutor, é sempre um prazer ter você no clima junto com a gente, que beleza, que maravilha. Gente, vou trazer mais música pra você aqui, deixa eu ver, vou trazer o som aqui do grupo Misturadão, nos bares da cidade, dá volume, vem junto aí, vamos nessa!

0: Cosmo Express, medo de bebum. Você aqui no Show Bandas. Vou pro intervalo, daqui a pouco tem mais. Não sai daí.
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Rainha, já estamos separados. Música linda, tá ligado com a gente aqui no Show Bandas. É final de semana, você na audiência, sempre aqui na rádio, curtindo as melhores junto com a gente, na cidade, no interior, na internet também. Aquele abraço pra você, obrigado pelo carinho de sempre. Obrigado por estar aqui na rádio curtindo o nosso Show Bandas. Aqui a playlist é de primeira, é caprichada, é pra você. Segue a gente, arroba Show Bandas, lá no Instagram, e também pode me seguir no arroba Nando Freitas Locutor. Vai ser um prazer ver você fazendo parte da nossa comunidade. Vou trazer mais música, vamos nessa. E agora tem o som aqui da banda Rosas. Bye, bye, Maria!

Banda Nave Som, é sério, você aqui no Show Bandas, que beleza, música boa, curtiu com a gente, teve San Marino, Destino, e claro, você ligado sempre junto com a gente, curtindo as melhores aqui no Show Bandas, pra você que tá em casa, tá no seu trabalho, tá junto com a gente, tá na estrada, na rodovia, levando na carona a rádio, sempre é um prazeraço contar com a sua companhia, né, que beleza, gente, um abração pra você, um bom final de semana, e vamos trazer mais sucesso pra você curtir com a gente, lembrando que são mais de 200 emissoras de rádio, levando aqui o nosso Show Bandas. Vamos trazer o som da banda modelo, Se Eu Não Tivesse Bloqueado. Vamos nessa!

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2: 23 horas e 2 minutos.
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1: Olá, tudo bem com você? Espero que sim, eu sou a locutora Patrícia Vieira. Apresento a partir de agora mais um Vibe Mix. Que você esteja bem é o que eu desejo. Vamos curtir essa programação feita com muito carinho pra você. Aumenta o volume. Vibe Mix com o melhor do pop internacional está no ar.
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1: Esta é a programação do Vibe Mix, tocando pra você o melhor do pop internacional em instantes. Tem muito mais pra você.
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5: Já voltei trazendo pra você muito mais sucessos no nosso Vibe Mix por aqui. Só o melhor do pop internacional. Espero que você esteja gostando. Aumenta o som que agora tem muito mais.
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2: Vibe Mix toca pra você sempre o melhor do pop internacional. Já já eu volto com muito mais, não saia daí.
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2: Já voltei trazendo pra você muito mais músicas aqui na programação do nosso Vibe Mix. Sou a locutora Patrícia Vieira e agora tem mais.
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1: Você curtiu mais um bloco de sucessos aqui do Pop Internacional no nosso Vibe Mix e daqui a pouco tem mais.
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1: Voltei trazendo mais músicas pra você aqui na nossa programação. Que bom é te fazer companhia levando o melhor do pop internacional. Aumenta o som e vem curtir. Vibe Mix continua.
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1: Uma hora e dois minutos.
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1: 2:48.
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1: 3 horas e 2 minutos.
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1: 3 horas e 38 minutos.
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2: Oba, finalzão de semana chegou e tá na área o Zona Livre. Muito Pop Rock a partir de agora. Comigo mesmo, Alex Gouveia, trazendo Pop Rock top demais pra você em mais uma edição do nosso Zona Livre nesse finalzão de semana top demais, né não? Então aumenta o volume, espalha pra todo mundo que já tá no ar o nosso Zona Livre. É o melhor do Pop Rock, você curtindo agora aqui na sua rádio. Abrindo a nossa primeira sequência, tem

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3: 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Falei que era rápido. 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Essa é top.

0: Opa, já já tem muito mais Zona Livre pra você.
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1: Ah, daqui a pouco tem mais, hein, gente? Não saia daí que o Conexão volta já.
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1: É o Conexão Sertaneja no ar. Só sucesso, só música boa. Daqui a pouquinho tem muito mais pra você.
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1: Conheço um velho ditado que é do tempo dos Agarra. Diz que um pai trata 10 filhos e 10 filhos não tratam um pai. 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

0: A gente queria agradecer a presença de cada um de vocês. Obrigado pelo carinho. Obrigado pela amizade de vocês. É muito prazeroso, muito gratificante tudo que tem acontecido nas nossas vidas. E eu fico feliz demais de ter tanto amigo assim, tantas pessoas que gostam do nosso trabalho, gostam de mim, aprenderam a gostar do Guilherme. Uma salva de palmas pra vocês. Céu e Guilherme no pelo ao vivo, Guilherme.
1: Obrigado, gente.
0: Esse DVD vai pro seu vovô, né, cara?
1: Isso aí.
0: Bora. Nós. Nice.

obrigado, gente. Obrigado. Obrigado mesmo. Valeu demais. Muita gente não sabe o quanto é difícil você trabalhar com música hoje, mas isso aqui está sendo feito com muita verdade, muito carinho. E a nossa essência, o que a gente gosta de cantar, o que a gente ouve até hoje. Mais uma vez, obrigado vocês. Uma salva de palmas, vocês foram foda. Obrigado, gente. Valeu, gordão. Conexão Sertanejo.

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1: Terminando por aqui mais um Conexão Sertaneja nesse finalzão de semana super gostoso. Bom final de semana pra você, muito obrigado a você pela companhia. Aproveite muito o seu fim de semana e, claro, sempre junto aqui na sua rádio com Conexão Sertaneja, viu, gente? Até mais, tchau, tchau!

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1: É mais uma da Ciclone.
2: Toca o negócio aí.

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4: Opa, já tô por aqui, eu mesmo, seu amigo Jorginho Amaral, começando mais um Conexão Sertaneja, nesse fim de semana gostoso, lindo e maravilhoso, de muita alegria e muita música boa, em especial pra você aí do outro lado, tá bom? Chega mais pertinho e bora fazer a festa junto aqui no Conexão, nesse finalzão de semana, que tá começando aqui na sua rádio preferida, vem pro Conexão!
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0: 6:59.
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5: Maravilha, fala rapaziada, bom fim de semana. Tá começando a partir de agora mais uma edição do nosso Eletro Hits. Como é que você está por aí? Tá tudo bem? Tudo certinho? Muito prazer, Marcos Santos na voz. Vamos por cá mais um fim de semana juntinhos. E a partir de agora você vai curtir o melhor da música eletrônica.

0: do nosso finalzão de semana. Tá bom? Muito prazer, satisfação ter vocês comigo nesse fim de semana maravilhoso. Bora,
1: pai,
0: que bora!
1: Deposite, né? Ai, e até

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2: Uma melhor que a outra, aqui no Toca Aquela. Segura aí, já já tem mais.
1: Não sai daí, o Toca Aquela volta já. 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
2: 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É pura nostalgia no ar.
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1: Essas foram as últimas de hoje do Toca Aquela. Voltaremos na próxima edição. Forte abraço.
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Alô, você! Bom dia, bom dia! Você está na sua Rádio Lemos FM, a Rádio Show do Maranhão, todo mundo ligado no Brasil e no mundão! Mas você está hoje é muita alegria, mas alegria mesmo! Bom dia você nessa segunda! Bom dia neste domingo, bora lá! Olha, o primeiro dia da semana no Brasil é o último dia! Bora nesta segunda, neste domingo, maravilha! É maravilha! Você vai acompanhar com a gente muita música, descola a tua música pelo zap 999-984-1654. Qual é o gênero de música que tu queres ouvir? Tua reclamação, tua desfeita, teu elogio é o caminho, é o teu caminho, é o nosso caminho até às 8, até às 12, todo mundo ligado aqui no seu programa. E nós vamos começando com Antônio Silva, um dos maiores radialistas do programa. E nós vamos começando com Antônio Silva, um dos

Alegria no rádio, é nesta segunda-feira, todo mundo ligado ao vivaço na sua Lemos FM. Bom, vamos de música e vamos chamar você, você pode escolar a sua música aqui para o nosso programa, o seu programa, pelo 999-84-16-5465. Envia a tua mensagem de texto de voz e tu vai descolar tua música, legal demais nesse domingo, domingo ensolarado, domingo de muita quentura. E você, como é que está aí no sul do país? Muita chuva, vendavais, furacões, mas nós vamos que vamos, nós estamos com o Salvador. Aí ele vai providenciando os meios para a gente continuar sobrevivendo. E a gente aqui no Maranhão, falando para o mundo através da sua Lemos FM, todo mundo ligado. Vamos de música, tem muita música para você. Vamos com Cassiano, Eletro Hits, em seguida Amaro Batista, Vida de Trabalhador, abrindo o nosso programa, você com a gente.

0: Domingo Show! Também na segunda-feira, todo mundo com a gente, ligadão de montão, mas tá bom demais. Vem pra Lemos FM, Rádio Show do Maranhão. Todo mundo ligado no Brasil e no mundo. Alô, você de São Luís do Maranhão, mas tem um montão de gente que está aqui com a gente agradece. Olha quem está com a gente, Eduardo Esquema 2, lá na Rua Padre Cícero, no bairro Codó Novo. Quem está com a gente, Raimunda Paixão, na Farmácia Saraiva, na 13 de maio. Um abração também para Raymond. Raymond no Codó Novo, meu amigo Pádua. No Residencial Santa Rita, quem está com a gente ainda? Eduardo da Rua, Rui Barbosa, ligado com a gente. Brigadão, envia a tua mensagem, escola a tua música no zap 99984-1654-65. 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Hoje o programa tá demais, tá bom demais. Você em todo o Brasil, antenado, ligado, plugado aqui na sua Lemos FM. Um alô também para Jerônimo Filho e o Monteirinho. Monteirinho, lá aonde mesmo? Onde é que o Monteirinho mora? Na Rua Goiânia. Ele disse que vai visitar as irmãs dele, viu? Vai. Prepara a galinha, viu? Mata a galinha. Porque ele é bom de uma galinha, viu? O Monteirinho gosta de uma galinha, meu irmão, que é, vou te falar, viu? Ele gosta de uma galinha. Olha, não tem raposa no mundo que ganhe o Monteirinho, viu? Não tem não. Ele vai levando direito. É, bubiou, é frango, né? Capão, ele gosta mesmo do capão, né? É, ele gosta... Rapaz, ele não vê não, mas ele não pode sentir aroma de um capão que ele derruba. Eita, Monteirinho, na Rua Goiânia, ligado demais com a gente. Olha, a Lemos FM está aqui se reestruturando e brevemente tem novidades para você no ar.
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Olá, Antônio Silva, o maior DJ de todos os tempos, aqui na sua Lemos FM. E agora é hora de música. Washington brasileiro, Emanu Batidão, nesta segunda, neste domingo.

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aqui é o Domingo Show, Domingo Show, segunda show. É bom demais, todo mundo ligado com a gente, um abração, todo mundo acompanhando daqui um pouco, tem mais música pra você. Olha, daqui um pouco a gente vai voltar aí, não sei se nós vamos trazer o Alok, DJ Alok, também o David Guetta, se acompanhando aqui no seu segunda show, Domingo Show, todo misturado. Um abração aí para Eduardo Esquema 2, o Raymond, homem que entende da técnica, é computador reconhecido, meu Raymond, aí no Conto Novo, tá ligado com a gente, pra quem não sabe é o Raimundo Silva, viu, Raymond, vamos batizar o homem, não mais Raimundo Silva, não, Raimundo, né, agora é Raymond, viu, o seu nome artístico é Raymond. Um abração também para o Pádua, tá ligado com a gente em qualquer parte do residencial, em qualquer rua do residencial Santa Rita, tá ligado com a gente, brigadão de montão. Olha, todo mundo acompanhando aqui o seu programaço, muita música, muita interação. Mandar um alô aqui para o Denilson, é Denilson lá de São Paulo capital, tá ligado com a gente, enviou a mensagem e a gente agradece aí. A gente agradece esse povão bacana. Cadê aqui, é o Lenilson, de São Paulo, capital. Alô, Lenilson, espalha o nosso link em toda a capital paulista. É os maranhenses, os codoenses invadindo, através da Lemos FM, São Paulo. Que me perdoe a Jovem Pan, que me perdoe a Tupi, mas nós vamos entrando aí na cidade de São Paulo. Tá todo mundo ligado. Mas vamos de música. Tem música pra você. Agora é hora do maranhense. É hora do lodovicense. É hora da Jamaica brasileira. É hora da Jamaica brasileira. Agora é reggae. Reggae, reggae. Aqui no seu programa, batendo aquelas pedras, tocando aquelas pedras. Acompanhe e cante aqui no seu segunda show, Domingo Show.

0: de volta com você em todo o Brasil. Alô, meu amigo Caio, em qualquer parte, sintonizado, ligadão, plugadão com a gente aqui no seu programa, aqui na Lemos FM. Abração também para meu amigo Aaron Berne, em Fortaleza, no Ceará. Essa vinheta aí é a cara dele aí, né? Tá todo mundo ligado? Mas não é só a cara dele, não. É a cara de muitas outras pessoas que são assim, ó. É, homem, tá todo mundo ligado. Bom demais, todo mundo aqui na Lemos FM. Olha aí, tem novidades no ar, viu? Novidades no ar, você vai acompanhar aqui na sua Lemos FM. Novidades chegando e você acompanhando aqui. Não vá para outro canal, não, e você não vai saber quais são as novidades que vão aparecer no ar para você. Fique ligado aqui na Lemos FM, a Rádio Show do Maranhão. Agora nós vamos de momento. Vamos de momento saúde para você ficar alerta aí, não é? Como é que tá a tua saúde, hein? Como é que tá? Hein? Vamos lá!
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0: Olha, pedindo emprestado, aqui é o programa Coisas do Povo, momento saúde aqui, não é? Que sempre roda no Coisas do Povo. Beleza demais, e você acompanhando com a gente. Olha, para ter uma vida mais saudável, invista em uma alimentação equilibrada, rica em frutas, legumes e verduras, e pratique bastante exercícios físicos regularmente. Escolha uma atividade que lhe dê prazer. Além disso, garanta um sono de qualidade com 7 a 8 horas de descanso por dia. E mantenha-se hidratado, bebendo bastante água ao longo do dia. Cuidar da saúde mental através de momentos de lazer e relaxante e fazer consultas médicas periódicas também são fundamentais para você manter uma boa saúde.

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Vamos você aqui na Lemos FM, nesta segunda das três, nesse domingão bom demais. Olha, Kleber Lucas fala sobre relação com líderes de outras religiões e defende respeito mútuo. Pois é, as religiões, os líderes principalmente, tem que se respeitar um ao outro, né? Todo mundo está querendo ir para o mesmo lugar. Agora também não entendo porque as denominações são muito diferentes uma das outras, mas diferente demais mesmo. Eu não sei como é que todo mundo quer ir para o mesmo lugar, para o seio do mesmo dono do lugar, lá no peito ficar, tipo João, né? Colocou lá sua cabeça no peito de Jesus, né? Pois é. Então vamos ver se consegue ter essa aproximação, porque até agora eu não sei não. Os líderes religiosos não se entendem. E aí a mesma Bíblia, o mesmo céu, é a mesma terra, é a mesma terra santa, é o mesmo Israel. E aí fica desse jeito, não sabemos o que vai dar não. Olha, o pastor afirmou que o diálogo entre crenças é parte de uma convivência pacífica em um Brasil laico e plural. Tá certo, todo mundo tem que se respeitar. Agora eu também não sei, porque alguns gostam de uma religião, mas não gosta da outra. O outro já se enquadra mais na outra. É tipo assim futebol, né? Uns gostam do Vasco, mas não gostam do Flamengo. Tudo não é time, não, né? Uns gostam do moto, outros gostam do Sampaio Corrêa. É, fazer o quê, né? Mas tá bom, vamos ver se Jesus entende esse povão e todo mundo ligado com a gente. Agora é hora da música gospel. As mais tocadas no Brasil. A primeira e segunda colocada. A primeira é Lugar Secreto, com Gabriela Rocha. E a segunda, Ousado Amor, Isaías Saad, aqui no Segunda Show, Domingo Show.

com muita emoção no coração, no corra. É muita emoção aqui na sua Lembra FM, todo mundo ligado de manhã, de tarde, de noite. 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

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Vamos de música! Vamos de música! Agora é Prata da Casa. É, música da terra, o Iro Batista ainda nem falou como é que vai ser o nome das músicas, né? Mas olha, músicas bonitas, viu? Músicas bonitas, eu chamaria de music, Vamos lá, vamos duas músicas aí do autor codoense, o Iro Batista, ali da rua Rio Grande do Norte, cantando aqui no seu programa.

Bom demais, está na Lemos FM, a rádio do Show do Maranhão, na segunda, no domingo, na terça, em qualquer horário, você encontra sempre um bom programa para você. Olha a música boa para você, aqui no, aqui na segunda a sexta, você encontra aqui Forrozão do Chico Lopes, viu, a partir das 17 horas. Muita música boa e o Chico Lopes tomando de conta do pedaço, é. Mas aqui ainda na programação de segunda-feira, na grade de programação aqui da sua Lemos FM, você encontra às 0 horas, você tem o Momento Love. Tá sem dormir? Tem Momento Love. Às 2 horas, você encontra o Retro Hits. Pois é, muita música com os melhores locutores radialistas do sul do país. Aqui na sua Lemos FM, a Rádio Show do Maranhão. Queremos mandar um alô aqui, sabe pra quem, bro? Léo Costa. Léo Costa, parceiro do programa Coisas do Povo, falando de esporte. Um abração também para ele, Frank Souza, perna forte da Lemos FM. Tá ligado com a gente, brigadão. Aí na rua Marechal Castelo Branco, na avenida Marechal Castelo Branco, tá bom? Tá todo mundo ligado e você com a gente. 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

Olha, daqui a um pouco tem rock aqui no seu programa. Vamos tocar aqui um rock nacional e um rock internacional. Viu, daqui um pouquinho, você acompanhando com a gente, música bonita. Olha essas duas músicas que nós tocamos aqui, gospel, linda demais essa música, Lugar Secreto de Gabriela Rocha e Ousado Amor de Isaías Saad demais. E você pode ligar para cá, você pode enviar o seu zap, a sua mensagem de texto de voz, pedindo a sua música, fazendo a sua reclamação, o seu elogio aqui no programa, tá bom? Mas se não quiser, você pode também entrar em contato com a gente de segunda a sexta no programa Coisas do Povo, tá bom? Aí, 3 horários para você, 9 da manhã, 13 horas, 21 horas. Você entra pelo zap, olha, 999-84-1654-65. 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E agora nós vamos de música, tem mais música aí, vamos, agora é forró? É forró agora? É, agora é hora do forró, forró abre alas aqui no seu programa. Agora forró, quem canta? Quem canta, quem vai cantar? Todo mundo aqui no seu programaço. Segunda, é domingo, hein? A mala sem alça, essa aqui tem, hein? E outro como é que é o nome? Mala sem alça. A mala sem alça e condenados sem dever, é. Aí o outro é, a outra, flag moral, e a música aí, né? A bagaço, flag moral é só bagaço, vem só o bagaço aqui no seu programa, na Leus FM. Agora é música, já tem mais música pra você. Interagindo com a gente, pra gente é felicidade. É música, é forró, aqui no seu programa.

De volta aqui na Lemos FM, todo mundo ligado, um abração pra você. É festa no rádio, é festa no seu celular. 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Bom demais! 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Olha, brevemente nós vamos estrear um programa aqui e nós vamos tocar muita música. Você vai ficar com o queixo caído, viu? É, vai, você vai ficar assim: pô, como é que os caras conseguem fazer isso? Nós estamos chamando aqui o apoio de japoneses, europeus, né? Extraterrestres, para a gente ir junto com os terráqueos, a gente montar um programa sensacional para você. Você vai gostar, você vai interagir com a gente pelo 999845465. É o zap mais querido do Brasil, aqui na sua rádio Lemos FM. Quero mandar um alô aqui para o Magno Santana, ligado com a gente, Almeida, Almeida Despachante, né? Um abração aí também para Eduardo Esquema 2, Eduardo da Rua Rui Barbosa, tá ligado com a gente, Dona Socorro, o Monteirinho, quem mais tá ligado com a gente? Raimunda da Malhada, Bete, na Pedro Álvares Cabral, não, é na Rua Santana, a Creuza, na Rua Magalhães de Almeida, o Zé Filho, como é o nome da rua? Esqueci o nome da rua do Zé Filho, rapaz, mas não esqueci dele, né? Rua Pernambuco, não é? Rua Pernambuco tá ligado com a gente. Brigadão, brigadão, brigadão de montão, todo mundo acompanhando o seu programa. Agora domingo, segunda, todo mundo acompanhando aqui as informações que você quer acompanhar muita música. Brevemente nós vamos contar muita história aqui pra você, viu? Vamos trazer aqui, já tá tudo certinho, pra gente trazer aqui um pescador, não, é um caçador. É um caçador, ele vai falar muito no programa das caçadas, se ele conseguiu caçar, se ele conseguiu encontrar, se ele conseguiu encontrar o bicho que ele sempre está procurando. Ele sobe no pau, né? Sobe no pau, passa a noite atrepado no pau, na furquilha, procurando quem ele não amarrou, viu? Aí ele espera chegar lá e aí ele, tu, né? Pois é, ele diz que é assim, hein? Pois é, às vezes, na espera, entra a cutia, entra o peba, entra o tatu, só não entra peixe, diz que peixe não, tubarão não chega lá na espera, mas às vezes passa, sabe o quê? Passa o leão, a onça, e quando ele menos espera, ele diz que já aconteceu, ele está ali, já mexe, era um viado, passou o viado na espera, e esse viado ele viu aqui na cidade, né? Estava lá na espera, ele não atirou não, porque era viado da cidade, né? Aí ele não atirou, pois é, rapaz, coisa linda, aqui no seu programa, domingo, segunda, todo mundo ligado. E agora, no Vamos de Música, prontinho aí, todo mundo interagindo com a gente, venha pra cá, as mensagens chegando, deixa me ver quem tem, Raimunda Paixão, deixa me ver as mensagens chegando aqui no programa, diretamente aí de São Luís do Maranhão, Souzinha do Forró em Goiânia, ligado com a gente, meu amigo Raimundo Filho no Montevidéu 1, meu amigo Lenilson, olha, tá todo mundo ligado, um abração. É festa no domingo, é festa na segunda, hein, é festa no domingo. Tá no ponto? Vamos de música com o melhor DJ, melhor DJ de todos os tempos, Antônio Silva. E eu vou chamar a música pra você. Vamos até, quase terminando o programa, mas ainda tem muita batalha pela frente aí. Vamos de música!
Mais uma de amor, Lulu Santos e Dire Straits, Swans of String, aqui no seu programa na Lemos FM. É Rock and Roll.

Aí é Dire Straits, um show aqui no seu Domingo Show, nesta segunda. É muita música. Um alô para Nilberto, aí na Miguel Bauri, ligado com a gente, antenado aqui pelo link da sua Rádio Lemos FM. Nilbertão, distribui aí, compartilhe aí o link da sua Lemos FM, a Rádio Show do Maranhão. Pois é, tá todo mundo ligado. É festa no rádio, é festa no domingo e uma beiradinha na segunda também. Você, segunda de manhã, com a gente aqui, é Domingo Show agora expandindo, chegando em todos os dias da semana. É, nós estamos fazendo uma extensão, dando uma saculejada aqui no programa, é, e também na grade de programação da sua Rádio Lemos FM. Vem pra Lemos FM, a Rádio Show do Maranhão, todo mundo ligado em todo o Brasil.

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0: Tem música pra você. Rapaz, esse Heartbreaker Army é demais, né? Todo mundo ligado. Vamos chamar mais dois cantores aqui no programa. Daqui um pouco nós vamos reprisar a música do Iro Batista Leite, né? Vamos reprisar duas músicas que ainda não tem nome, mas está fazendo muito sucesso. Eu quero agradecer o Iro por fazer aqui um pré-lançamento de suas músicas aqui na Rádio Lemos FM, que dá espaço para os talentos da casa, né? Esse programa que é feito exatamente para isso. Você tem uma música, você tem uma ideia, você tem um projeto e quer levar ao público, então vem para cá. Te liga com a gente no 99984-165465. Você vai interagir com a gente e a gente vai bater um papo legal e a gente vai veicular aquilo que você quer aqui no programa, tá bom? Dando espaço para todas as tribos aqui na Lemos FM. É música Amado Adilson, Vaqueiro Desprezado. Eita, meu amigo. Quase que não sai. Amado Adilson, Vaqueiro Desprezado, Luiz Gonzaga, Carolina.

Pará, na sua Lemos FM. 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Queremos mandar um alô aí para o pastor Francisco Moura, em Atlanta, nos Estados Unidos. Gente nossa do coração, homem do povo, homem de Deus. Está todo mundo ligado. E aí nós vamos agora, não sei o que vem aí agora para nós, né? O que tem de música aí? O que é que tem? É, daqui um pouco. Beleza, vamos seguindo com o seu programa Domingo Show também na segunda. Pois é, tá bom, tá todo mundo antenado, todo mundo acompanhando aqui o seu programa Domingo Show, tá bom? Bom, você quer ouvir uma música legal? Zona Livre, é 3 horas da manhã, viu? A Rádio Lemos FM, 24 horas no ar com você, sem parar. 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É direto, viu? 24 horas no ar com você, com a melhor música, a melhor programação. Alô, Adilson Souza em Brasília, ligado com a gente. Olha, dia de domingo, às 18 horas, tem às 15 mais do rádio, né? Domingo, às 15 horas, viu? Tá bom? Diz aí. Já a gente volta, vou bater um papinho aqui rapidão, beber um pouquinho de água aqui, a gente volta já aqui falando com você no seu canal. 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
0: É hora de música, é hora de música. Voyage, Voyage, Tarzan Boy, Baltimore, aqui no Domingo Show.

Alô, você, todo mundo ligado aqui na sua Lemos FM, uma alusão aqui, sabe pra quem ligou aqui, não sei o que que aconteceu, terminei no atendendo o telefone aqui do Aaron Berne, e ele tem a cara da Lemos FM, tudo que roda aqui tem a permissão dele, ele é o cara, viu? Mas abraçando também o Nildo da Design Informática. Seu Carlinho da Marmoraria Santa Terezinha, gente nossa. Toinho do Sacolão Quase Tudo. Tá todo mundo ligado, um abração, recebam nosso abraço. Estendam, né? Jogue aí o link da Lemos FM, tá todo mundo ligado. E a gente com você, viu? Tamo com você aí, todo mundo. Todo mundo com a gente. Olá, meu brother. Olá, meu mano. Alô, você de Portugal. Você de Timbiras. Todo mundo ligado em Fortaleza. Meu amigo Aaron Berne, já falei. Esse cara é demais. O pessoal aí da Tricidela. De onde mais? Pessoal do Codonovo, do bairro São Francisco, bairro Santo Antônio. Todo mundo ligado. Alô, meu irmãozinho. Chico do Peixe. Sabe o que é o Chico do Peixe? Sabe? É o homem que vende peixe lavado. Ele lava, ele trata e lava, viu? Tira aquele cheirinho do peixe, tem um fio que ele retira do peixe. E tá ligado com a gente. Brigadão, tá todo mundo com a gente. É o seu Domingo Show também agora na segunda-feira, rodando pra você as melhores. É a partir das 5 da manhã. 5 da manhã é uma extensão aqui do Domingo Show. Todo mundo acompanhando até as 8 da manhã. Lembrando que. Lembrando você que a partir das 9 horas tem um programa Coisas do Povo, viu? De segunda a sexta. Programa que fala de tudo e mais alguma coisa, tá? Mais alguma coisa. Ó, pra você ter uma ideia, às 8 horas da manhã. Nós temos aqui o Conexão Notícia, viu? Notícias de todo o país no Conexão Notícia. E às 8h45 tem o Central Esporte, muito esporte para você na Lemos FM. Tá todo mundo ligado, um abração para você do Sintcerne. Um abração aí para Marcos Antônio e Antônio Celso, presidente e vice-presidente, respectivamente, da entidade que goza da maior credibilidade no município de Codó. Tá todo mundo ligado, brigadão, Sintcerne, Sindicato de Lutas e Vitórias.

Agora é hora de música, muita música. Você pode pedir sua música pelo 99984-1654-665. Escolhe a sua música aqui na Lemos FM. E agora é hora dela, canta demais. Essa mulher, ela canta demais. É um negócio assim que você fica, né? Canta demais. Aí vamos pedir Suzane Vega, Luca. É, aí nós vamos Sonhando Se Foi, é lambada, hein? É Chorando Se Foi, é lambada até umas horas aqui no, na sua Lemos FM. Suzana Vega, Luca, Chorando Se Foi, lambada.

Alô, você de volta! Oh, coisas do povo, é amanhã, a partir das 9 horas da manhã. E amanhã não, não sei, é todo dia. É todo dia às 9 da manhã, viu? Às 13 horas e às 21 horas, viu? Todo dia você tem o programa Coisas do Povo na Lemos FM, a Rádio Show do Maranhão. Estamos recebendo aqui várias mensagens. Um abração aí para o Caio, está ligado no programa, brigadão de montão, bênçãos na sua vida. Também o Chagas, também ligado no programa ali na rua Honorino Silva. E meu grande Aaron Berne, em Fortaleza, no Ceará. Está tentando ligar, eu estou tentando ligar para ele, não está dando certo. Eu não sei se ele está falando com o Bolsonaro ou é com o Lula. Eu sei que não estamos conseguindo aqui, mas eu acho que de repente dá certo, né? Um abração para Iris, no São Sebastião, ligado com a gente. A Ceissa Queiroz, também ligada no programa. Um abração, minha amiga Elizabeth, na Avenida Santos Dumont, já quase no final, tá ligada no programa. Um abração, Alba Regiane, né? Marco do Sintserme, Ezequias Brasil, em Pinheiro, Maranhão. Um abração para Nonato Sampaio, pré-candidato a deputado federal, também antenado aqui com o programa. Um abração para todo mundo. Um abração aqui também para a professora... Não, aqui é o professor. Para o professor Márcio Terto. Márcio Terto, também ligadão com a gente. Né? Daqui um pouco tem mais música do Willio Batista. Aqui é o Willio Batista, daqui um pouco duas músicas. Vamos reprisar, né? Vamos aí a chamada dose dupla já aqui no seu programa. Eu acho que a gente tem que dar força para os novos talentos, as pessoas que vão aparecendo no campo da cultura, do trabalho, da educação. Isso é show, tá? É show, é show, é show! Todo mundo ligado, peça sua música no 99984-165465. Você também pode reclamar, pode elogiar, faça a sua crítica até aqui ao programa. Você pode criticar. Olha, eu não estou gostando, não estou gostando muito das músicas, não estou gostando do radialista, não estou gostando do operador de áudio. Aí você fala, vamos todo para a rua. Vamos para a rua, não tem esse negócio, não. Vamos é se embora. Nós vamos é se embora, né? Porque você é que manda aqui na Lemos FM. Olha, meus amigos e amigas, está todo mundo aí ligado em... você ligado, você tá ligado aqui no Domingo Show, segunda-feira show, e você antenado com a gente. Já nós temos aqui música romântica, você que ama, já amou muito, não está amando mais, mas já passou pelo vale, não foi da sombra da morte, mas do vale do amor, né? Já música romântica, tem uma aqui esperando por você, Roupa Nova, e também Alphaville vai cantar, é o Forever Young, já aqui na sua Lemos FM, programa que canta e toca do jeito que você quer, tá bom assim? Tá bom demais! Já tem música aqui no programa Domingo Show, segunda show. Olha aí, meu amigo, um abração para o pessoal do Comercial Rocha. Comercial Rocha, na Rua Paraguai, ao lado do Posto Rei. Um abração também para o Vavá, essa turma aí do Posto Rei, na Rua Paraguai. Todo mundo com a gente. 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Vamos chamar aí, já podemos chamar? 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
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Tá bom, vamos de música, já podemos chamar a música? Já nós vamos rodar para você duas músicas do passado, duas músicas do passado, que você vai arrepiar os cabelos, tá? É muita emoção, é muito romantismo, ó. E daqui a pouco tem mais música e você acompanhando tudo aqui no... na sua Lemos FM, a Rádio Show do Maranhão, tá todo mundo ligado. Podemos chamar? Vamos lá. Vamos começar com Forever One, Alphaville, e em seguida Roupa Nova. E a música? Eu esqueci aí. Muito bem. Então, Alphaville, Forever One e Roupa Nova, A Força do Amor, aqui na Lemos FM.

Dose Dupla! Dose Dupla, roupa nova, a força do amor! Já já, roupa nova em Dose Dupla, aqui na Lemos FM. A música do jeito que você gosta. Essa música é linda demais. Roupa nova, a força do amor. Pois é, já já, aqui de volta. É, meu irmão. É, deu. Ai, ai, ai, ai. É. Vamos ver como é que a gente consegue aqui. A gente ouvir de novo. Roupa nova. Essa música é linda demais. A gente tem o pessoal tão pedindo aí pra gente fazer o Dose Dupla, mas parece que não vai ser possível não, né? Parece que vai ser possível não, mas vamos ver se a gente consegue. Vamos lá, vamos que roupa nova, a força do amor na Lemos FM. Agora é Trem Azul. Deus é, não. Vamos lá, de Trem Azul. É roupa nova.

aqui na sua Lemos FM. Estamos chegando ao final do programa. Vamos ver se toca. Pois é. Beleza? Não, beleza. Tudo bem. Estamos aqui. Você aí. Em qualquer lugar do Brasil e do mundo. Tá todo mundo ligado. Brigadão. Olha, mas que bom estar com você, né? O programa inteiro, todo mundo com a gente e a gente bombando aqui na Lemos FM.

Bom demais estar com você! Bom demais, todo mundo ligado aqui com a gente na Salendo FM. O sucesso em primeiro lugar. Alô, você, todo mundo. Ah, todo mundo ligado, bom demais. Aqui a gente rodou muita música pra você. Rodamos aí, que foi, rapaz? Foi muita. Amado Adilson, Vaqueiro, Desprezado. A gente rodou também Luiz Gonzaga, Carolina. Faltou Roberto Carlos, mas no próximo a gente vai rodar Roberto Carlos. Alphaville, Forever Young, Roupa Nova, Força do Amor. Mas foi muita música, muita informação. E você sempre com a gente, tá bom? Nós vamos chamar mais música para você aqui na sua Lemos FM. Na Lemos FM tem sucesso e agora é o sucesso do Ilo Batista. Vamos dar toda uma força para ele nessa luta, tá bom? Vamos divulgar a música, muito bonita, não tem nome ainda, mas brevemente nós vamos anunciar para você, tá bom? Chegamos ao final do seu programa nesta segunda. Nesta segunda, neste domingo, mas fica com você o Ilo cantando bom demais pra você. Todo mundo ligado, Lemos FM, a rádio show do Maranhão.

0: 11:59.
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1: 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Aumente o volume, estamos de volta com o Estação do Forró.

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0: Meio-dia e 53 minutos.
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0: dia e 59 minutos.
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bom saber que você tá na companhia certa comigo, Nando Pinheiro, a partir de agora tocando o que há de melhor das bandas do Sul, com o programa Bandas e Companhia. 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

Opa, de volta aqui com Nando Pinheiro, no programa que você já sabe, já conhece e curte, Bandas e Companhia, porque aqui a música não para.

legal saber que você está na melhor programação do seu rádio. Fica ligado que daqui a pouco tem mais bandas e companhia para você que se liga nessa rádio. É já já, hein? Não sai da frequência. Bandas e companhia. Bandas e companhia. Bandas e companhia tocando o que há de melhor para você. De volta aqui, Nando Pinheiro. Vem que tem músicas de bandas, vem que tem as melhores da regionalidade do sul do Brasil. Bandas e Companhia, vamos conferir as próximas músicas. 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

0: Obrigado.
1: Curtindo a nossa programação, Bandas e Companhia, com a apresentação de Nando Pinheiro. Deixa eu tomar uma aguinha ali, é coisa rápida. Daqui a pouco eu volto trazendo só as melhores. Bandas e Companhia.

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volta aqui com Nando Pinheiro, no programa que você já sabe, já conhece, curte, Bandas e Companhia, porque aqui a música não para.

0: Olha meu compadre com o chá TV do esclenudo.
1: E aí, tá gostando da nossa programação? Espero que sim, ó. Daqui a pouco eu estou de volta com mais Bandas e Companhia. Não saia daí! Bandas e Companhia!

aqui pra você, músicas de bandas, o que há de melhor no mundo da música, no sul do Brasil, essa cultura rica, bandas e companhia. Vamos já dar início à nossa próxima sequência, confira aí.

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1: 14 horas e 59 minutos.
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8: E o final de semana chegou, hein? É, o final de semana chegou, o final de semana mais aguardado e esperado por muita gente. Até por você, né? Até por mim também. Nossa, final de semana é bom demais. Bora lá, gente, que este final de semana a gente vai curtir música boa aqui no nosso Pop Play. Prazerzão, Douglas Santos por aqui, como sempre, prometendo trazer pra você as melhores músicas do seu rádio. Aumenta o volume aí que o nosso Pop Play está no ar nesse finalzão de semana aqui na melhor rádio do Brasil.

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1: Que dá mais uma pausa, hein? É, mais uma pausa. Daqui a pouquinho estou de volta com o seu, meu, nosso Pop Play. O melhor do pop do seu rádio. Volto já.
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1: Aumenta o volume que vem chegando mais sucesso pra você curtir aqui no seu, no meu, no nosso Pop Play. A melhor programação do seu rádio. Prazerzão do Gleice Santos por aqui.
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2: 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E o finalzão de semana mais top do Brasil é aqui, com certeza. Gente, obrigado por sua audiência, por sua companhia, você em todo canto do nosso Brasilzão. Que Deus abençoe a sua vida e até a próxima edição do nosso programa. Ficam todos com Deus. Beijo no seu coração e pensamento positivo sempre. Tudo vai dar certo, tudo já deu certo. Tchau, tchau. Fui!

0: 15 horas e 56 minutos.
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8: E o final de semana chegou, hein? É, o final de semana chegou, o final de semana mais aguardado e esperado por muita gente. Até por você, né? Até por mim também. Nossa, final de semana é bom demais. Bora lá, gente, que este final de semana a gente vai curtir música boa aqui no nosso Pop Play. Prazerzão, Douglas Santos por aqui, como sempre, prometendo trazer pra você as melhores músicas do seu rádio. Aumenta o volume aí que o nosso Pop Play está no ar nesse finalzão de semana aqui na melhor rádio do Brasil.

0: 15h59.
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3: E chegou o fim de semana, bom final de semana pra você, tá tudo bem, né? É, merecidamente, depois de uma semana de muita batalha, muita dedicação, muito trabalho. Eu sou o Ronan Oliveira e vou te acompanhar aqui em mais um Super Hits. Vai comigo? Obrigado!

0: Tá na hora do intervalo, mas é super rápido. É, aqui a gente gosta de ouvir mais música. Então fique por aí porque eu já volto trazendo mais sucesso. Até já.
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0: Oi, eu falei que era rapidinho, já estamos de volta e agora tem mais sucesso na melhor programação do seu rádio. Escuta essa aí.
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0: O amor tem dessas coisas. Tem beijos, briga, discussão de tudo qualquer jeito. Mas me fala aí, qual casal que é perfeito?
1: Fala pra mim.
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1: A gente vai dar uma paradinha rápida em nossa programação, mas não saia daí. Daqui a pouquinho voltamos com muito mais pra você.
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1: Legal, tivemos as mensagens dos nossos parceiros de programação e já estamos de volta com muito mais música.

0: Que viagem! Que viagem, gente. Obrigado. 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
1: 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Pessoal, vou dar uma paradinha na programação. Vamos ouvir as mensagens dos nossos parceiros. Mas é super rápido e eu já volto com muito mais música. Já já estamos de volta, não saia daí. É Super Hits. Você sabe que eu não minto pra você, né? Eu falei que seria um intervalo rapidinho pra você não perder tempo. Combinado? Já voltamos com a melhor programação.

0: senhoras e senhores!
1: Valeu, BH!
0: Que lindo!
1: Que delícia, que delícia! Que energia maravilhosa!
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3: Parou, segurou. Tem cerveja aí?
4: Tem!
3: E tá gelada?
4: Não!

0: Mário Champions!
1: 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Tá na hora do intervalo, mas é super rápido! É, aqui a gente gosta de ouvir mais música, então fique por aí porque eu já volto trazendo mais sucesso. Até já!
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1: Muito bem, já estamos de volta aqui na sua rádio com a melhor programação. Foi um intervalo super rápido e já trazemos mais sucessos para você.

0: Está na hora do intervalo, mas é sempre muito rápido. É o tempo de você tomar uma aguinha, um cafezinho e a gente já volta com muito mais música e na melhor programação, é claro, né? Não saia daí, eu já volto.
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0: Legal, tivemos as mensagens dos nossos parceiros de programação e já estamos de volta com muito mais música.

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0: Aqui os intervalos são sempre muito rápidos, então não saia daí, é rapidinho e a gente volta com muito mais música. Até já!
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0: Deu tempo de tomar aquela aguinha? Muito bem, já estamos de volta com a nossa programação e eu sei que você vai adorar mais essa parte, com grandes sucessos aqui na sua rádio.

0: Simone Morena.
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2: Pra alguns sucessos, meu irmão.
3: Com certeza, é um prazer estar cantando com vocês aqui.
2: Agora já dando. Farias, PH, Miguelzinho.
3: O Sigilo.
2: Bora cantar, vambora. Assim, ó.

0: pra rodar.
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2: Bora começar de novo?
3: Ai, amigo! Sextou!

0: Obrigado. A boca que não tá preparada, ela arreia, viu?
1: Arreia.
2: Pessoal, vou dar uma paradinha na programação, vamos ouvir as mensagens dos nossos parceiros, mas é super rápido e eu já volto com muito mais música. Já já estamos de volta, não saia daí.
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2: Oi, eu falei que era rapidinho, já estamos de volta e agora tem mais sucesso na melhor programação do seu rádio. Escuta essa aí.
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0: chama. Que bandeirinha gostosa, viu?
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passou muito rápido, já está terminando o nosso programa de hoje. Eu quero agradecer a você pela audiência, você que ficou comigo o tempo todo aqui na sua rádio, né? Ouvindo as músicas, participando, e você que indica a nossa programação para os seus amigos. A nossa audiência está subindo cada vez melhor, graças a você e ao seu carinho. Até a próxima!

0: 17:59.
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3: Chegando aqui na sua rádio preferida com as 15 mais tocadas do dia no seu fim de semana. Eu sou Ricardo Oliveira e prometo agitar muito esse fim de semana pra você. Bora lá, aumenta o volume.

0: fechando mais uma sequência aqui na sua rádio preferida das 15 mais. Quero agradecer a sua companhia, o seu carinho, a sua audiência e daqui a pouquinho a gente tá de volta com muito mais. Não sai daí não.
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0: As 15 mais tocadas de volta aqui na programação da sua rádio preferida, as 15 melhores. Obrigado aí pela audiência, hein? Tá com o fone espetado aí, tá ouvindo a gente, tá no seu carro, no seu trabalho, na sua casa. Valeu pela sintonia. Vamos embora com as 15 mais

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1: Sim, demais. Oi!

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1: Peraí, repete de novo.
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sequência bem legal, bem bacana. Vamos encerrando as 15 mais tocadas da nossa programação no seu fim de semana. Foi muito bom estar com você, ter a sua companhia nesse fim de semana bem legal, bem gostoso, viu? Obrigado aí de verdade mesmo. Até a próxima. Valeu, tchau, tchau.

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2: Olá, começou o Night Play nesse finalzaço de semana. Tudo bem por aí? Eu sou o KS Kleber Salles e a gente vai dar aquele up no seu final de semana, né? Deixar aquele clima bem animado, bem gostoso pra cima, porque fim de semana, né? Noite gostosa, você tem que extravasar, né? Se soltar, dançar bastante, curtir aí a night, curtir as versões remix das músicas que a gente vai rolar por aqui. O som eletrônico do seu fim de semana, você curte no Night Play para fazer o esquenta, né? Vamos trazer aqui o Victor Clay, o som. Versão aí do Dub Dogs, pra gente abrir muito bem o Night Play.

Make You Sweat and Talk Remix aqui no nosso Night Play. É, final de semana você curtindo as melhores músicas, e aqui não para, nossa pista de dança continua. Nosso DJ mixando todas para você aqui, e a gente vai trazer agora o som de Alok, hein? Alok chegando no Night Play. Não pode faltar o Mr. Alok por aqui, né?

0: Aí o KVSH, KVSH, né? Com Nath Roots, Sorri, Sou Rei. Aqui no Night Play TV, Eduardo Maia. Com Vika Diglina, Stereo Love. Fechando mais uma super sequência, hein? Vamos pro intervalo. Daqui a pouco tem muito mais balada para você curtir aqui no Night Play. Só as melhores eletrônicas para você. O melhor da Dance Music. Não sai daí, hein? Nossa pista volta já.
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0: Retornando aqui com Night Play. Última meia hora para você nesse finalzaço de semana com Souzy, Love Tonight, com David Guetta aqui no Night Play. Versão remix para você.

É, rapaz, aí o Suíte 14, né, com Henrique Diego e MC Guimê, versão super remix pra você aqui no Night Play, Mr. Jung Remix, teve o W também por aqui, agora tem, ó, Missão Impossível, hein, Dub Dogs, Zufu e Roden no Night Play.

0: Magic Box, If You. Essa foi pra fechar muito bem o Night Play desse finalzaço de semana. Saudade desse som aí de 2003, hein? Curti muito esse som, viu? Fechando o Night Play de hoje, quero desejar aí um ótimo final de semana. Esse foi o nosso esquenta pro seu final de semana, que você possa curtir bastante. Juízo, hein? Se for beber, não dirija. Se dirigir, não beba. E até o próximo Night Play. Grande abraço!
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1: 19:59.
2: Vamos lá, gente, tô chegando com você a partir de agora aqui no programa Show Bandas pra te fazer feliz, vamos nessa. Que coisa boa ter você na companhia, na audiência, tô no ar contigo, é isso aí, tá feliz, tá junto com a gente, eu tô mais ainda. Esse é o nosso Show Bandas, mais um grande final de semana na tua companhia, na tua audiência, tá feliz, tá junto com a gente. São mais de 200 emissoras de rádio levando o nosso Show Bandas, sempre trazendo as melhores bandas do sul do Brasil. Ó, volume lá no 12 e bora começar com tudo, mais uma super edição. Vou começar hoje aqui, gente, ao som da banda KN voltando às atividades. Diário de Verão, regravação da Volume, vem junto aí. Esse é o Show Bandas.

Exceção do Marcação, você aqui no Show Bandas. Que maravilha, mais um lindo fim de semana na tua companhia, na tua audiência. Pra você que tá sempre junto com a gente, tudo de bom pra você, é claro. Fica junto, tem muita música boa pra você curtir sempre. A melhor playlist do bailão é aqui com a gente no Show Bandas. Já tá seguindo a gente lá nas redes sociais? Vai lá e segue no arroba Show Bandas, no arroba Nando Freitas Locutor. É sempre um prazer ter você no clima junto com a gente. Que beleza, que maravilha. Gente, vou trazer mais música pra você aqui. Deixa eu ver, vou trazer o som aqui do grupo Misturadão, nos bares da cidade. Dá volume, vem junto aí, vamos nessa.

0: Cosmo Express, medo de bebum. Você aqui no Show Bandas. Vou pro intervalo, daqui a pouco tem mais. Não sai daí.
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Rainha, já estamos separados. Música linda, tá ligado com a gente aqui no Show Bandas. É final de semana, você na audiência, sempre aqui na rádio, curtindo as melhores, junto com a gente, na cidade, no interior, na internet também. Aquele abraço pra você, obrigado pelo carinho de sempre. Obrigado por estar aqui na rádio, curtindo o nosso Show Bandas. Aqui a playlist é de primeira, é caprichada, é pra você. Segue a gente, arroba Show Bandas, lá no Instagram, e também pode me seguir no arroba Nando Freitas Locutor. Vai ser um prazer ver você fazendo parte da nossa comunidade. Vou trazer mais música, vamos nessa. E agora tem o som aqui da banda Rosas. Bye, bye, Maria!

Banda Nave Som, é sério, você aqui no Show Bandas, que beleza, música boa, curtiu com a gente, teve San Marino, Destino, e claro, você ligado sempre junto com a gente, curtindo as melhores aqui no Show Bandas, pra você que tá em casa, tá no seu trabalho, tá junto com a gente, tá na estrada, na rodovia, levando na carona a rádio, sempre é um prazeraço contar com a sua companhia, né, que beleza, gente, um abração pra você, um bom final de semana, e vamos trazer mais sucesso pra você curtir com a gente, lembrando que são mais de 200 emissoras de rádio, levando aqui o nosso Show Bandas. Vamos trazer o som da banda modelo Se Eu Não Tivesse Bloqueado. Vamos nessa!

0: gente, de volta com você aqui no Show Bandas. Vamos nessa. Mais sucesso. Com muito mais sucessos pra você que tá sempre ligado aqui na rádio, curtindo o nosso Show Bandas. Bandas. Vamos trazer a banda brilhação, vamos nessa.
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Banda Brilha Som, Deixe o Amor Nos Levar. Teve a participação do Wagner Schneider, você aqui com a gente no nosso show Bandas. Tá ligado, tá na audiência, tá sempre curtindo aqui o nosso programa, né, gente? Todo final de semana. São mais de 10 anos junto com você, trazendo música boa, música animada. 12 anos, na verdade, são 12 anos de show Bandas e o tempo passa muito rápido, né? Que beleza, bom saber que você tá aqui, tá sempre junto com a gente, curtindo as melhores bandas. Já aproveita e segue no Instagram, no arroba showbandas, e pode me seguir no arroba Nando Freitas Locutor. Marca a gente nos stories, confirma a audiência, pode mandar mensagem direto lá pelos nossos canais e bora ser feliz. Vou trazer o som agora aqui da banda Champion, Mais na Cara que...